0: Muito boa essa sequência, uma melhor que a outra. Já já tem mais.
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3: 9:15.
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0: Estamos de volta com Cidade Love, o amor que contagia toda a cidade.
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0: Eita, eu chegando mais uma vez com a graça de Deus. Bom dia a você na cidade, um bom dia a você pelas zonas rurais, distritos, fazendas, currais, onde você estiver, onde você escuta nós também às longas distâncias, né, em outros estados, em outras cidades, em outros estados, em outros países. Nos escuta através das ondas da rádio Saró FM. Nesta comunicação está o Alberto Roberto, junto contigo até às 8 da manhã. Hoje é sábado, hoje é 19 de setembro de 2026. Começando mais um programa, Amanhecer Sertanejo. E ao meu lado está ele, esse cara bonito, lindo, maravilhoso.
1: É mesmo, Alberto? É meu.
0: É.
1: Tu acha?
0: Eu acho tu bonito.
1: É mesmo, Alberto? É meu.
0: Agora tu acha eu bonito ou não?
1: Ô, oh, coisa feia danada!
0: Tá vendo que eu não tenho inveja de tu?
1: Tu acha?
0: Eu não tenho inveja de tu não, agora tu tem inveja de mim.
1: Quem disse?
0: Hã?
1: Quem disse?
0: Porque eu carrego uma carreta de beleza.
1: Ô, oh, coisa feia danada!
0: E vamos começando mais um programa Amanhecer Sertanejo. Vamos agradecer a Deus, né? Porque às vezes na vida a gente reclama tanto da vida, né? Reclama daquilo outro, né? Mas não sabe o quanto é importante, né? Não sabe quanto é importante você se acordar e abrir os olhos, né? Desafio, problema, quem é que não tem problema? Né? Quem é que não tem desafio? Mas os desafios foram para que nós pudéssemos vencer, né? Os problemas a gente tem que buscar resolver, né? Mas pare de reclamar dos problemas da vida. Lute pelos seus objetivos. Não importa o tamanho do teu problema, o importante é que você tenha um grande Deus.

0: Menino, que música bonita.
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3: Estou de volta, agora 6 horas e 1 minuto. Viemos aí com a música do Chitãozinho Chororó para cumprimentar todos vocês com um bom dia abençoado por Deus. E também viemos aí com o Milionário e José Rico. Decida, tem momento na vida que você tem que decidir. E agora nós vamos um apoio cultural e eu volto rapidinho.
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3: Eita, eu de volta, eu voltando de novo, agora 6 horas e 7 minutos. Vamos mandando um bom dia aqui para toda a comunidade da Barriguda, né? Todos vocês, sem exceção, todos vocês. Eu me sinto triste porque eu não sei o nome de todo mundo, mas tem lá meu amigo Rogério do Pão, tem meu amigo Saúba, tem o Dr. Anderson, tem o Nenê Zuei, que é um fã do nosso programa. E a todos vocês da Barriguda, um bom dia. E vamos mandar uma música aí para o Nenê Zuê, para o Saúba, né? Que tá ligadinho no programa de nós. Todo dia eu tenho esse privilégio, essa alegria de mandar um bom dia para vocês.
2: É mesmo?

0: Alberto, perdi meu amor.
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0: Alberto, eu tô preocupado com tu, homem.
3: Estou de volta, eu voltando de novo, agora 6:13, 6:13, Peão Carreiro e Paranaense, quarto vizinho, também veio aí a música do Dalvan, a Dama de Vermelho. E agora eu vou um apoio cultural que se faz assim necessário, né? 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E quem está completando, hoje não, né? Amanhã nós não trabalhamos. Então quem está completando a idade nova amanhã, que é domingo, é o Célio Ronaldo.
0: É meu momento, é meu.
3: Conhecido popularmente, Sargento Preguinho, né? Amanhã está completando a idade nova. Amanhã, viu? Bota os parabéns para ele.
2: Parabéns pra você.
3: E quero lembrar que esse programa eu vou dedicar ao meu caro amigo Célio Ronaldo. Conheço ele há mais de 85 anos.
0: É meu momento, é meu.
3: É. Célio Ronaldo completa ano amanhã, viu? Conhece quem é Célio Ronaldo, hein?
0: É meu pai.
3: É?
0: É meu pai.
3: Ele disse que qualquer hora vai levar você lá na fazenda de Nenenzuê pra você trabalhar um dia campinando o mato lá e vai dar 10 reais a você.
0: Não vai não! Ele não vai não!
3: Manda aí uma música aí para o Célio Ronaldo, que hoje está completando a idade. Amanhã, né? Hoje não, perdão. É amanhã que ele está completando a idade nova, né? Mas eu não trabalho amanhã, né? Então nós estamos registrando aqui o seu aniversário e dedicar esse programa para ele. Leandro Leonardo! Hoje é o seu aniversário, mas é amanhã o aniversário dele.

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0: Estou de volta, eu voltando de novo, agora 6 horas e 25 minutos, vamos tocando mais uma música. Devido à propaganda eleitoral gratuita, nós não temos aí o nosso especial, né?
9: depois que voltar ao normal, né? Depois que passar a propaganda eleitoral gratuita, nós estamos de volta, né? Então, 7 horas em ponto, temos aí a propaganda eleitoral gratuita. E vamos embora tocando mais música, né? Para você que está me ouvindo, muito obrigado. Que Deus abençoe.

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3: Estou de volta, agora são precisamente 6 horas e 33 minutos, 6h33. Vimos aí com a Paixão Proibida, Teodoro e Sampaio, também o Barreirito, a Dama do Vestido Longo, né? Então vou mandando um bom dia aqui também para Fran, né? Também ao Dom Carlin, tá sempre nos ouvindo ali na rua José Cajazeira. Que Deus abençoe vocês e obrigado, tá sempre nos ouvindo, né? O Donca sempre ele fala em você, viu? É.
4: É meu pai.
3: É?
4: É meu pai.
3: Manda um abraço pra ele. Alô, seu Donca, bom dia.
5: Oi, papai. Atenção, papai.
3: Tu nem conhece ele. Tu nem tem amizade.
4: Quem disse?
3: É? Eu mesmo não conheço ele.
4: É meu momento. É meu.
3: É.
4: É meu pai.
3: Deixe de onda e vamos embora.
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4: Hora certa! Alberto, você está bem?
5: Eita, eu de volta, eu voltando de novo, matuto de Terra Vermelha, né? Sei lá em Terra Vermelha, lá nas brenhas, lá nas três profundas de Caruaru, pra lá. Mas meu secretário, que mandou uma mensagem pra você, foi meu amigo Djalma, né? Conheço ele, Djalma da Veranês.
4: É meu, Roberto, é meu.
5: Ele falou comigo agora, disse, rapaz, que historinha é essa agora que esse rapaz já arrumou outro pai.
6: Quem disse?
5: Hã?
6: Quem disse?
5: Djalma. Djalma trabalha na prefeitura, ele é motorista e também tem o... Eu me esqueci agora o nome do outro rapaz que trabalha com ele. Mas ele mandou... É o Rogério Bezerra, né? Mandou uma mensagem pra você agora.
4: É meu, Roberto. É meu.
5: Que quando eu falei no Doca aqui, o Donca, que ele é lá de distrito de Papagaio, você disse o quê?
4: É meu pai.
5: Aí Djalma mandou uma mensagem agora e disse aí, o pai dele sou eu. Olha, tá vendo?
4: É meu, momento. É meu.
5: É. Diz que vai ter uma conversinha com você mais tarde. Viu?
6: Quem disse?
5: Djalma. Forte abraço, Djalma. Tá ligadinho no programa de nós. Manda uma música pra ele.

0: aberto, eu tô preocupado com tudo.
1: Estou de volta, eu voltando de novo, 6 horas e 45 minutos. Chico Rei Paraná cantou pra nós, Liguei pra Dizer Que Te Amo. Também veio aí a música do Gilberto Gilmar, Quem Ama Não Vê Defeito, é verdade. 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Quem vai completar a idade nova amanhã é o nosso amigo Célio Ronaldo, né? Conhecido popularmente na nossa cidade, o Sargento Preguinho, né? É, tá completando a idade nova amanhã. E esse programa eu tô dedicando a ele, viu?
2: Parabéns, parabéns, parabéns pra você.
1: E a festa vai ser lá na Fazenda de Neném Zuei.
3: Quem disse?
1: Célio Ronaldo, disse que é pra você ir, viu?
4: É meu momento, é meu.
1: Matou um garrotinho pequenininho com 2 toneladas. Deixa de onda e manda aí uma música pra ele na voz do Teixeirinha. Parabéns.

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10: Acertar. Alberto, você tá bem?
11: Eita, eu de volta, eu voltando de novo, tomei um fôlegozinho, né? Aquecei as minhas cordas vocais, né? Tomei quase 2 litros de água para ela voltar ao normal, hein? Semana passada eu tive um problema muito sério, né? Com a minha garganta, né? Com as minhas cordas vocais. Olha como eu tô chique e elegante, rapaz. Mandar um bom dia aqui pra minha esposa Edivânia, tá ligadinho no nosso programa. Um beijo no teu coração e manda uma música pra ela. 7h26, 7h26, aqui na melhor cidade do planeta, Ceará, Pernambuco.

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1: Hora certa!
2: Alberto, você está bem?
3: Eita, eu de volta, eu voltando de novo, matuto de terra vermelha, agora foi Leandro e Leonardo, bate coração, Zezé de Camargo e Luciano, meu pão de mel, né? Eu sempre relembro, né, que muita gente que vai para Tamandaré, vai ali para o sul, né, que chama Sul Pernambuco, né, Palmar, Ribeirão, Xexéu, Gamileiro, eu acho que aquele escândalo ali é Mata Sul, né? E o pessoal sempre passa ali na minha terra, né? O pessoal diz, ó aqui as terrinhas de Alberto, terra vermelha.
2: É mesmo, Alberto? É meu.
3: É.
4: Quem disse?
3: Hoje eu me encontrei com um cidadão, ele disse, olha, Alberto, eu passei lá na sua terra, lá em terra vermelha.
4: Quem disse?
3: Um cidadão.
2: É mesmo, Alberto? É meu.
3: É. Eita, agora eu... Abaixa a música aí. 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Agora vamos ver, aumenta um pouquinho a música aí. 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Agora sim, vamos tocando mais música. Amanhã quem está completando idade nova, amanhã é o nosso amigo Célio Ronaldo, né? O Célio Ronaldo amanhã está completando idade nova.
2: É meu pai.
3: Convidou você para ir para o aniversário.
2: É meu, momento. É meu.
3: Disse que tem bolo. Gosta de bolo ou não?
2: Tu acha?
3: Eu não posso comer bolo não, mas eu como. É por causa da minha diabetes.
2: É meu, momento. É meu.
3: A semana passada, a Edivânia fez um bolinho para mim, assim, mais ou menos de meio quilo. Eu comi todinho.
2: É meu, momento. É meu. Alberto, você está bem?
3: Agora vamos tocando mais música. Bruno e Marrone, Dormindo na Praça. É amanhã que o Célio Ronaldo está completando a idade nova, né? Conhecido popularmente por nós, Célio Ronaldo é o Sargento Preguinho, já está aposentado, né? E amanhã ele está completando a idade nova. Deixa eu terminar de falar, que agonia, está nervoso, né?
4: Alberto, você está nervoso? Quem disse?

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9: Alberto, eu tô preocupado com tu, homem.
0: Estou de volta, eu voltando de novo, agora 7h44, vamos atender o nosso amigo Expedito Araújo. Ele pede aqui uma música para oferecer ao João Guri lá na Grande São Paulo, ao José Cessurá em Marília, ao João,
8: O Célio Ronaldo, né? O Geraldinho aí da Rua 7, o Célio Ronaldo, que amanhã está completando idade nova, né? E também ao Sávio ali em Belo Jardim, né? Então ele manda aí a música aí também para o Nenê Zui, para os para o Carlito Machante, né? O Carlito Machante tá lá no roçado essa hora já, pegado, mas manso. Expedito disse que Carlito Machante e o Manso já comprou outra enxada já.
10: Quem disse?
8: Expedito disse que eles já acabaram duas enxadas no roçado. E vamos embora tocando mais música.

0: Paulinho, que música bonita.
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0: Alberto, você está bem?
2: Eita, eu de volta, viemos aí com Barreirito esta noite. E também, Velha Fazenda, essa eu vou mandar de presente para seu Armandinho Soares, né? Sempre tá ligado ao nosso programa ali na Avenida 18 de Copacabana. Mandando um bom dia aqui para o seu Tata, né? Também a Clecinete, seu Afrânio, né? Tá sempre nos ouvindo. Que Deus abençoe vocês. E vamos embora com apoio cultural, porque o tempo não para.
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6: Eita, eu de volta, eu voltando de novo, mas eu tô voltando, tô indo embora de novo. Vamos embora, que não dá mais tempo. É a última do Pablo, estou indo embora. O que não dói, o que dói, ou o que não dói, é alguém dizer que vai embora. Agora, o pior de tudo é o argumento, tá? Você fica ouvindo no ouvido aquele argumento: olha, eu vou-me embora, não dá mais certo, isso dói no coração.

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0: 8:19.
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7h50. 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

0: 8:56.
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0: 15.
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0: 9:36.
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8: Carlos.
9: Reis e Almir Sater.

0: Roberto Carlos!
1: Vivo Arlindo!
0: Que honra, que presente!
2: Feliz Natal, maravilhoso.
3: Feliz
4: especial para você,
3: por favor.
4: 9h55. 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
13: Ave Maria, cheia de graça, o Senhor é convosco. Bendita sois vós entre as mulheres, bendito é o fruto do vosso ventre, Jesus. Santa Maria, Mãe de Deus, rogai por nós, pecadores, agora e na hora de nossa morte. Amém. Amém. Hoje é dia da Sagrada Família, de fato sagrada, Jesus, Maria e José. O Evangelho deixa tão claro para nós, por exemplo, no capítulo 2, versículo 22, ou melhor, versículo 33 de São Lucas, capítulo 2, versículo 33, o pai e a mãe de Jesus estavam admirados com o que se diziam a respeito dele. Então veja, o pai e a mãe de Jesus. Amados irmãos e irmãs, eu gostaria que hoje você entendesse que a família é um dos maiores projetos de Deus. Preste atenção, não é projeto do homem. Não foi algum político que determinou que deveria ter família e todo mundo está seguindo. Não foi um papa que determinou e todo mundo está seguindo. Quem constituiu a família foi Deus. E só por eu dizer isso, nós deveríamos levar muito a sério uma família. Quem constituiu a família foi Deus. Primeiro que hoje a gente vive uma confusão. E logo vocês vão entender o quê? Sendo Deus que constituiu a família de fato é uma bênção. O diabo, Satanás, que é divisor por excelência. A palavra diabo significa divisor. O diabo não suporta a família, o diabo odeia a família. O diabo, se ele puder, ele destruirá todas as famílias. Aliás, ele tem feito isso. Numa das cartas de Lúcia a Cardeais, ela revela isso. A última batalha de Satanás contra a humanidade vai ser contra a família. A última batalha de Satanás contra a humanidade vai ser contra a família e o casamento. O diabo vai querer destruir, e o diabo já tem feito manobras há anos, para destruir as famílias. É óbvio que ele não vai conseguir da noite para o dia destruir as famílias, mas é um processo gradativo e hoje, olha, preste atenção no que eu vou dizer, como nunca nós temos visto famílias desestruturadas, famílias perdidas, famílias destruídas. E por que tantas famílias destruídas hoje? Porque o trabalho começou lá atrás. Lá atrás começou um projeto de destruição das famílias. E hoje ele continua com toda a força. Significa que no futuro, se nós cristãos não acordarmos, mais famílias serão destruídas. Se você cristão não acordar, a família dos seus netos será destruída. Não terá futuro. É uma grande responsabilidade ter família. É uma grande responsabilidade ser família. Veja, a família foi criada por Deus. A primeira coisa que querem tirar de nós e querem desconstruir de você é o conceito de família. Então, para o mundo de hoje, o que é família? Estão querendo ensinar para mim, estão querendo ensinar para você. Que família, tanto faz, é você quem decide, se são dois homens, se são duas mulheres, aí se são dois homens, basta adotar umas crianças, porque dois homens não podem ter filhos, duas mulheres também não podem ter filhos, Você adota uma criança, pronto, você tem uma família. Eu pergunto para você, isto é família? Ei, isto é família?
1: Não.
13: Isto é família?
1: Não.
13: Não. Não. Ah, mas se amam. Ah, mas se dão bem. Não foi assim que Deus fez. Pronto e acabou. Está errado. Eu estou falando que está errado perante a palavra de Deus que eu sigo. Eu estou falando que está errado perante a palavra de Deus que eu prego. Ah, mas não estão fazendo mal para ninguém. Eu não estou falando que estão fazendo mal para ninguém. Eu não estou condenando quem faz isso. Eu não estou aqui colocando no inferno quem faz esse tipo de coisa. Mas eu só estou querendo te dizer que isto não é família. Porque se você começar a ensinar para o teu filho que qualquer jeito está bom, que família que nós vamos ter para o futuro? A família foi feita por Deus. E agora eu quero recordar a vocês o que é família. O que que Deus fez de família? O que que Deus sonhou como família? O que que Deus sonhou? Deus fez Adão. Adão é um homem. Deus fez o homem. E da costela do homem, diz a palavra, que ele fez Eva, uma mulher. Uma auxiliar que lhe fosse correspondente. Portanto, Deus criou, diz a Bíblia, olha que interessante, Deus criou homem e mulher. Repita comigo, Deus criou homem e mulher. Homem não é igual a mulher, é diferente, o corpo é diferente, tudo é diferente. E os dois se complementam. Os dois se complementam. A mulher sente falta do homem, o homem sente falta da mulher. É um complemento. Deus fez assim. Homem com homem não se complementa. É iguais. Mulher com mulher não se complementa. Deus fez homem e mulher para que se complementem. Portanto, Deus fez o homem e Deus fez a mulher. E depois que Deus os fez, Deus disse para Adão: o homem deixará o seu pai e se unirá à sua mulher. O homem deixará o seu pai e se unirá à sua mulher. E os dois serão uma só carne. E Deus disse para eles: crescei e multiplicai-vos. Ou seja, a relação de vocês vai dar origem aos filhos. Portanto, eis aí a uma família: é papai, é mamãe, que gera filhos. O mundo tem tentado destruir isso. Então, nós temos visto hoje muitos pensamentos que estão indo contrários à família, querendo destruir as famílias. Hoje estão querendo nos ensinar que não existe homem, não existe mulher. Isso destrói a família. Teu filho ou nasce homem ou nasce mulher, você tem que ensinar para ele. Não, quando ele crescer ele vai escolher. Não, quando ele crescer ele vai escolher, não, já está escolhido. Já está determinado, ele nasceu homem ou nasceu mulher. Não é ele que vai escolher, não sou eu que vou escolher. Ah, se a pessoa depois quer viver transviada é outra coisa. Mas não tem o que escolher. Como nunca nós temos visto uma geração que não quer mais casar. A As pessoas hoje, pergunta para os jovens de hoje se eles querem casar, não querem mais casar. Aliás, porque uma geração está passando para outra que família dá trabalho, que família não presta, casamento não presta. Cuidado vocês que são casados. Porque se eu ficar falando, eu sou padre, e se eu começar falando para todo mundo que ser padre não presta, alguém vai querer ser padre? Lógico que não. Eu não posso viver o ser padre, eu não posso ser padre com rancor no coração, cheio de tristeza. Ai, como é ruim ser padre. Ai, eu não posso casar. Ai, não posso fazer isso. Ai, não posso fazer aquilo. Ai, que tristeza ser padre. Ora, ninguém vai querer ser padre. Tem um monte de família vivendo assim. Tem um monte de casamento passando para a geração. Quem vai querer ser padre? Tem um monte de família vivendo assim. Tem um monte de

mas hoje estou aqui sendo padre e orgulho para minha mãe. Mas um dia dei trabalho, ué. Tudo na vida tem trabalho. É interessante, né? Filho dá trabalho. Agora, se fosse nessa lógica, então você não poderia ter carros. Porque carro também dá trabalho. Ainda mais carro velho. Dá ou não dá? Não, mas aí você compra carro, as pessoas compram carro. Mesmo que dê trabalho, não, eu preciso de carro, eu preciso de carro, eu preciso de carro. Tudo dá trabalho. Agora eu não vou ter filhos porque filho dá trabalho, não. Filho é uma bênção. Muitos pensamentos estão entrando para destruir a família. Então o que, que os jovens querem de hoje viver? Qual é a herança que os jovens estão recebendo? Não preciso casar, então vou vivendo minha vida, eu vou namorando, vou curtindo. E tem jovens aí, tem adultos de 30, 40 anos ainda curtindo a vida. Curtindo a vida. Sem constituir uma família, 40 anos sem constituir família. Porque este é o pensamento mundano. E veja, não é que a pessoa ficou solteira, fiel ao Senhor, cuidando das coisas do Senhor, não. Ela foi até os 40 na curtição, pulando de um para outro, sem compromisso, porque este é o pensamento mundano. E aqui está a beleza de família. A família não dá para você tratar as pessoas como objeto. Família há compromisso um com o outro, casamento é compromisso. Você diz: eu te aceito, eu te recebo como meu esposo, como a minha esposa, eu prometo ser fiel a você por toda a vida. Isto é fidelidade. Família exige fidelidade, família exige compromisso, família exige responsabilidade, família exige amor verdadeiro. Mas o mundo não quer, o mundo não quer responsabilidade. Para que casar? Para ter responsabilidade? Então vamos morando junto, porque aí se der certo a gente fica, se não der certo separa. E tem gente aí brincando de ter família. O que a gente mais vê, e a começar pelos grandes artistas, né? Casando uma vez, casando outra vez, tudo de noiva, tudo bonito. Tem gente aí que já entrou 10 vezes dentro de uma igreja de noiva. Como se a família fosse algo descartável. Se esta não deu certo, eu troco, jogo fora e eu vou fazer outra coisa. Família não é descartável. Eu quero convidar você que tem família a não brincar com a tua família. A não brincar com a tua família. E preste atenção, assim como eu que sou padre, tenho a grande missão de cuidar da família de Deus, a tua missão é cuidar da tua família. A tua missão é cuidar da tua casa. Mãe, você tem uma missão na tua família. Homem, você tem uma missão na sua família. Você, mãe, pai, vocês precisam cuidar da família de vocês. Vocês precisam cuidar dos filhos de vocês. Vocês não podem deixar que o mundo os contamine. Feliz dos pais que não deixam hoje seus filhos assistirem televisão. Porque eu quase não tenho nada para assistir nessa televisão. Está tudo uma perdição. Ensinando valores errados para suas crianças, para os seus filhos. A partir dos desenhos já. Porque aliás, eles entenderam bem. Se nós queremos destruir a família, é bom que comecemos das crianças.

0: Porque é muito difícil mudar a cabeça de um adulto, mas é muito mais fácil mudar a cabeça de uma criança. Não mudar a cabeça da criança, e formando a cabeça da criança. Nas escolas, na televisão. Como é perigoso. Hoje eu não sei o que serão as crianças do futuro. Eu não sei. Porque o meu brinquedo de antigamente era bolinha de gude, era peão, era bola, era esses meus brinquedos. Brincava de muita bola, bolinha de gude, peão, e era essa a brincadeira. Hoje toda criança está com o celular na mão para brincar. E a mãe dá, porque ela fica quieta e fica aí, menina, e fica lá, a criança fica, e fica hipnotizada no celular. Quando ela é pequenininha demais, é você quem determina o que ela assiste. Aí de repente ela começa a crescer, ela entende da coisa, não é, você não vai estar perto dela o tempo todo, ela começa a assistir o que ela quer. Não é difícil de ver crianças de 5 anos que sabem mexer mais no celular do que o próprio pai e que a própria mãe. Pai e mãe que vieram de uma geração que nem tinha celular, nem tinha internet ainda, e o filho já chega nessa geração, depois o pai e a mãe não conseguem domar. Eu estou querendo falar para você, eu estou querendo dizer a você que há um pensamento diabólico. O diabo quer destruir as famílias. E o que o diabo vai fazer para destruir as famílias? Ele vai usar do mundo, ele vai usar das pessoas, ele vai usar da tecnologia, ele vai usar da mídia, ele vai usar de tudo que ele puder para destruir família. E como é que vai destruindo? Por pensamento, ano após ano, vai colocando pensamentos na sociedade que vai contra a família. E você que é cristão, e você que é católico, não pode admitir. Então é triste. É triste porque a gente percebe, a gente como padre hoje percebe, que sim, os católicos foram contaminados por essas doutrinas falsas. Os católicos foram dominados por esses pensamentos. É triste a gente começar a constatar isso. Aquela geração antiga dos nossos avós, ou talvez dos nossos pais, mas dos nossos avós, como era bonita a vida de família, o conceito de família, a obediência que os filhos tinham ao pai. Como está na primeira leitura de hoje? Quem honra o seu pai alcança o perdão dos seus pecados. Quem honra o seu pai terá alegria com seus próprios filhos. Quem respeita seu pai terá vida longa. Quem obedece ao pai é o consolo da sua mãe. Nós vemos nas famílias antigas obediência aos pais, respeito aos pais, autoridade do pai. Hoje, os filhos não respeitam os pais, até porque os pais não sabem mais ter autoridade. Porque ter autoridade não é ser autoritário. Os pais de hoje não dão exemplo para os seus filhos. E quando você não dá um bom exemplo para o seu filho, você perde a sua autoridade. Se eu, como padre, começar a dar mau exemplo para você, eu perco minha autoridade. Sim ou não? Sim ou não? Se você me vê na esquina do boteco bebendo, você vai acreditar mais em mim? Não, você vai olhar, olha quem estava ali bebendo, é o Frei Gilson, estava bêbado no boteco. Pronto, você vai desacreditar de mim, eu perdi a autoridade com você. Ora, a autoridade vem do exemplo. Se os filhos não obedecem mais os seus pais, é porque também os pais já não dão mais exemplo. Como era o exemplo dos antigos? Ora, o filho acordava e já via o pai cedo acordado para ir para a roça, para trabalhar, um pai trabalhador, um pai fiel à sua esposa. Vivia para trazer o alimento para casa. Vivia do trabalho para casa. Não tinha shopping. Não tinha essas outras coisas. Não tinha internet para se perder. Um pai que tinha autoridade. Agora o pai de hoje, muitos pais de hoje perderam a autoridade total sobre os filhos. Porque vivem nas bebedeiras, vivem nos jogos, vivem na prostituição. Você perde a sua autoridade? Mães, as mães de antigamente, se nós formos recordar, mães que cuidavam da família, que não tinham vergonha de serem donas de casa, não tinham vergonha de cuidarem dos filhos. Este é uma das grandes missões da mãe, ela cuida dos filhos. Mas no pensamento moderno, ficar em casa é sujeição, é escravidão. No pensamento de hoje, é escravidão. Às vezes hoje nós vemos mães que estão vivendo tão ausentes de casa, que você perdeu a sua essência de ser mãe. É claro que eu sei que no mundo de hoje está tão difícil para um homem só manter tudo, para a renda só do pai dar conta de tudo. A gente sabe que nem sempre é possível isso. Mas você, mãe, não pode perder a sua característica, que é cuidar da casa, cuidar dos filhos, cuidar do marido. A sua missão é grande. E por favor, isto não é escravidão. Isto não é escravidão. Então, outra coisa que estão jogando na tua cabeça é que é isso, é aquilo, é escravidão, é autoritarismo, é isso e é aquilo. Eu não estou nem querendo usar os termos aqui, até para não barrarem as coisas aqui. Mas esses pensamentos é só para perverter você. Você pega os pais de Terezinha do Menino Jesus. A mãe de Terezinha também trabalhava, mas olha a escolha que ela fez. Ela falou, eu vou trabalhar dentro de casa. E ela começou a trabalhar dentro de casa, para quê? Para que pudesse educar suas filhas. Não é que você não pode trabalhar, mas você pode trabalhar sem deixar a sua primeira missão. Sua primeira missão é cuidar da casa, é cuidar dos filhos. Isso é ser mãe. Isso é ser mãe. Isso não é ser escrava. Isto não é ser escrava. Isto é ser mãe. Mas se alguém aqui pensa que é ser escrava, cuidar da casa e cuidar dos filhos, logo o pensamento diabólico já entrou na tua cabeça, logo já perverteram sua cabeça. Então você acha que agora cuidar da casa e cuidar dos filhos é escravidão. Enquanto, meu marido está trabalhando e eu estou aqui como escrava. Não. Está certo. Agora, se você também trabalha, não pode perder, não pode esquecer que agora você tem uma missão maior de cuidar da casa e cuidar dos filhos, e vai ser muito pouco tempo para isso. E seu tempo vai ficar muito mais apertado. E com certeza as mulheres de hoje têm que se desdobrar muito mais do que antes. Mas a gente não pode deixar de perder a essência da família. Por que que a gente está perdendo os nossos filhos? Porque papai e mamãe estão ausentes. Sim ou não? Eu falo por mim. Eu sou filho de pais separados. Minha mãe quase me perdeu. Já falei algumas coisas no meu testemunho, mas minha mãe quase me perdeu. Meu pai quase me perdeu. Mas é porque eles me deixaram ausente. Até os 9 anos morei com meu pai, morei com minha avó. Já disse, até falei no meu aniversário sobre isso, mas até os 9 anos meu pai mulherengo, meu pai ausente. Minha mãe vinha me visitar de quando em quando. E depois fui morar com minha mãe, aí pronto, quando eu fui morar com minha mãe, complicou talvez até um pouco mais, porque me tirou da minha avó, porque pelo menos minha avó me dava atenção. Quando eu fui morar com minha mãe, a revolta ficou maior. Porque aí eu já não tinha pai, já não tinha avó e não tinha mãe, porque mamãe tinha que trabalhar. Eu ficava em casa o dia inteiro sozinho e via minha mãe 8, 9 da noite, porque ela era cabeleireira. Até hoje. É por causa da ausência dos pais que nós estamos perdendo os nossos filhos. Interessante, minha mãe só me conquistou de novo quando ela estruturou a família. Olha que, estou falando agora, me veio esse pensamento agora. Minha mãe estava me perdendo, por quê? Porque minha família estava desestruturada. Minha mãe casa com meu pai, separa do meu pai. Eu nasci, eu cresci nessa ausência de ambos. Minha família desestruturada, eu não tinha referência. Quando é que minha mãe me conquistou? Quando é que eu comecei a ver a vida? Comecei a ver bons exemplos? Quando minha mãe estruturou a família dela. Como ela conseguiu a nulidade matrimonial, então ela começou a entrar num processo de casar-se pela primeira vez, digamos assim. E aí sim ela começou a fazer as coisas do jeito certo, e aí sim eu comecei a ver a presença de mãe dentro de casa, e aí sim eu comecei a ver a presença de um homem, mesmo que seja o padrasto, não seja o meu pai, mas comecei a ver a presença de um pai e de uma mãe. Estamos perdendo os nossos filhos, porque papai e mamãe não estão entendendo a missão que têm. Porque fazer filho é fácil. Mas é preciso cuidar. É preciso educar. É preciso formar. E isto não é tarefa fácil. Você está entendendo, sim ou não? Então eu convoco você que está me assistindo, nós estamos também com muitas pessoas em casa nos assistindo. Eu convoco você que está ouvindo essa missa, você que é católico, você que é cristão, vamos, não deixemos nos contaminar pelos pensamentos mundanos. Outra coisa que tem passado para os nossos filhos, eles não estão casando mais. Eles estão escolhendo morar junto. E ainda precisamos ensinar o óbvio. Casar no civil não é casar na igreja. Casar no civil para a igreja não é nada. Ah, mas por que que a igreja pede para quando casa na igreja, casar no civil? Isso, para obedecer às leis, para estar obediente às leis do Estado. A gente então pede para você casar no civil, para que você esteja concorde às leis do Estado, mas essa lei perante Deus não vale nada. O casamento que vale é o casamento da igreja. Então, a começar por isso, quantas famílias até hoje se juntaram, constituíram filhos, mas ainda não casaram? Já começa errado. Está tudo errado. Qual é o exemplo que você está dando para os seus filhos? Qual é o exemplo que você está dando para os seus filhos? Ora, se o filho vê que papai e mamãe não são casados na igreja, logo eu também não preciso casar na igreja. Papai e mamãe não eram casados. É preciso sim dar esse testemunho aos seus filhos. Os seus filhos precisam deste testemunho. E para não bastar, nós padres sofremos muito com isso, porque para não bastar, papai e mamãe já não são casados. Aí vai batizar o filho. E aí quem é que escolheu para padrinho? Outros desajustados, que também não estão casados. Ora, mas para ao menos o padrinho, você não pode escolher que seja alguém casado para dar um testemunho para o seu filho? Não, vai escolher um desajustado também. Eu já estou desajustado, vou escolher outro desajustado. Ah, mas ele é tão bom. Eu sei que ele é bom, mas não é casado. Eu sei que você gosta dele, mas não é casado, não tem testemunho de família, de Deus, de Bíblia, de mandamento. Então, nós estamos todos errados no pensamento, gente. Então, nós escolhemos o padrinho por afinidade. Nós escolhemos padrinho porque ele pode me dar um presente. Mas paramos de escolher padrinhos porque ele vai dar um testemunho para o meu filho. E eu, como pai e mãe, não consegui dar, não estou dando, vou escolher um padrinho que dê. Amado irmão e amada irmã, o diabo já tem feito um estrago grande. Tem. Mas ainda há esperança. Diga comigo, ainda há esperança. E você é esta esperança. Amém? Você que está me ouvindo é esta esperança. As coisas podem mudar através de você. As coisas podem mudar através de você. A começar de nós. A começar de mim, a começar de você. A começar da sua educação que nós vamos passar para os nossos filhos. Precisamos. Precisamos. Diga comigo, Sagrada Família, que a minha família siga os seus exemplos, que a minha família seja guardada por ti. E veja, hoje, o domingo da Sagrada Família, olha que dado interessante. Deus, nós celebramos o Natal. Jesus que se encarnou, este Deus também quis ter uma família, ele quis ter pai, e o pai de Jesus se chama José. Ele quis ter mãe, e disse o Evangelho, a mãe de Jesus se chama Maria. Portanto, Jesus quis ter pai, Jesus quis ter mãe. É mais um dado que Deus está trazendo para nós, de que a importância da família. Quando o Filho de Deus escolhe ter uma família, é Deus dizendo para a humanidade, aquilo que meu Pai formou no Gênesis, a família. Porque eu disse a vocês que é desde o Gênesis, o homem deixará seu pai e se unirá à sua mulher. Crescei e multiplicai-vos. Isso é Gênesis. Agora vem no Novo Testamento uma confirmação. A família é constituída por Deus. O casamento é constituído por Deus. Não podemos brincar de casamento. Não brinque com isso. E olha, é importante que se diga, eu quero dizer a todos que ainda não casaram, casamento é uma vez só. Eu fico imaginando, você só tem uma chance. Você não tem duas chances. Você tem uma chance. Uma chance só. Se você não fizer o processo certo, se você não escolher certo, você pode se dar mal. Você só tem uma chance. E se você casou e não gostou? Azar o seu. Porque quem falou que o casamento é uma vez só? Quem falou? Foi o padre? Foi o bispo? Foi o papa? Jesus falou: vocês, quando casam, agora é até que a morte os separe. Portanto, Deus está definindo que a família, uma vez constituída, não se rompe mais. Isso é tão sério, minha gente. Se a gente soubesse disso, se as pessoas tivessem consciência disso, iam pensar, iam viver a vida mais a sério. Eu não estou falando para não casar. Pelo contrário, casem. Mas casem com consciência de que é uma vez só. E portanto precisa saber o que está fazendo, precisa se formar, precisa se preparar para isto. Porque na palavra de hoje está bem determinado. Esposas, se você mulher não está preparada para ser isto, não case. Esposas, sede solícitas para com os vossos maridos. Para que que você vai casar? A Bíblia está determinando. Você vai casar para ser solícita ao seu marido. Está claro, sim ou não? Ah, é ser escrava. Não, solícita. Solícita. A Bíblia em nenhum momento fala que casamento é escravidão. Ser solícita. Se não quer ser solícita, não case. Porque você não entendeu ainda o que é casamento. Esposas, sede solícitas para com os vossos maridos como convém no Senhor. Porque olha o que a palavra de Deus está dizendo, convém. E os maridos, a maridos, maridos, amai vossas esposas. Então se marido não está pronto, se o homem não está pronto para amar essa mulher por toda a vida, não está pronto para casar. É amar ela e só ela. Não as do WhatsApp. Não as do as amiguinhas do trabalho. Não as fotinhas do Instagram. Amai vossas mulheres, vossas esposas. E olha que interessante. E não sejais grosseiros com elas, homens. Ei, homens. Tem mulher dizendo aí, obrigado. Aqui nós estamos desmontando todo o pensamento que fala que a Bíblia é autoritária. Não, olha aqui, Deus está dizendo, mulheres, homens, não sejam grosseiros com as mulheres. O que que a Bíblia então está dizendo? Não é autoritarismo. Você é o chefe da casa? É. Mas isso não significa que você tem que ser grosseiro. Quantos homens grosseiros com as suas mulheres? Chega a dar vergonha. Chega a dar vergonha. E com isso você não é autoridade. Com isso você está parecendo uma besta dentro da tua casa. Porque xingar a tua esposa, ser autoritário, ser grosseiro, é ridículo. É ridículo. E é interessante, né? Por que que a mulher gostou desse homem? Ah, porque no namoro, oi meu amorzinho, ai você está tão linda hoje. Aí depois de uns anos de casada, a coisa muda. A coisa muda. Então, hoje também Deus está convidando você a avaliar como é que você tem vivido o seu casamento. Porque as pedras, os alicerces fundamentais de um casamento é pai e mãe. E talvez os filhos são reflexos do pai e da mãe. Claro que sim. É claro que mesmo com tudo perfeito, eu sei que filhos podem se perder, mas é muito difícil. É muito difícil um filho se perder quando tem um bom exemplo de um pai e tem um bom exemplo de um... É muito difícil. Agora, quando tem um pai desestruturado, quando tem uma mãe desestruturada, e pelo amor de Deus, eu quero dar um conselho a vocês, aos que ainda não casaram, cuidado, pelo amor de Deus, porque a mulher olha para aquele homem e ela fala: eu estou apaixonada por ele, ele é o homem da minha vida. Aí você pergunta para ela: ele bebe? Bebe. Eu digo beber de se embriagar, de te encher cara, de gosta de beber. Você vai casar com ele? Vou, porque ele é o homem da minha vida. É, não, você não está sabendo o que você está fazendo. Larga de ser sonsa. Porque a grande tragédia das mulheres é: ele vai melhorar. Ele vai mudar. E é o que eu mais escuto como padre. Só que depois de 5 anos, 3, 2, 5 anos, a pessoa chega e a gente vê a mesma história de sempre. Só piorou, padre, eu não aguento mais. Ele bebe. E para a maioria das mulheres, 98%, eu pergunto: quando você casou, você sabia que ele bebia? Sabia. E por que você casou? Ah, ele usa drogas, padre. O único problema dele é que ele usa droga. Ora, o único problema é que ele usa drogas. É esse pai que você quer para o seu filho? Então, tem hora que tem gente que sofre porque não pensa direito, age mais pela emoção do que com a cabeça. Porque você não pode só ir pela emoção, você não pode só ir pelo coração, você também tem que ir com a inteligência, com a razão. Opa, eu preciso de um pai bom para os meus filhos, da mesma forma, uma mãe boa para os meus filhos. A mesma coisa pode acontecer, uma mulher que gosta de beber, você vai casar com essa mulher? Uma mulher que anda já de como, antes de se casar, ela já anda como uma piriguete, com as roupas tudo curta. Você vai casar? Cuidado. Gosta de passear, gosta de festa, gosta disso, gosta daquilo. Cuidado. Tem coisa, gente, que a pessoa já revela antes, mas vai e casa. E você esquece que só tem uma chance. Então, meu Deus do céu, o povo está brincando de família. Ter família é algo sério. Olha para quem está do seu lado, de longe, diga aí para ela: ter família é algo sério. Está dando para entender, sim ou não? Sim. Já passamos de mais de 10 mil pessoas em casa. Fala para esse povo: ter família é algo sério. Também fala para os pais a palavra de Deus hoje: pais, não intimideis os vossos filhos, para que eles não desanimem. Vamos repetir essa palavra: pais, não desanimeis os vossos filhos, para que eles não desanimem. O que tem de pai que está desanimando seus filhos não está escrito. O filho erra, em vez de o pai educar, o pai briga, o pai descarrega a ira. Ei, papai e mamãe, descarregar ira sobre o seu filho não resolve. Descarregar ira, ficar nervoso com ele, falar um monte na orelha dele, não resolve, você só irrita. Tem outra tradução que diz assim: pais, não irriteis os vossos filhos. Quantos pais estão brigando com os filhos? Por quê? Porque já falei mil vezes que você tem que chegar a tal horário em casa, só que você fala de um jeito, como se descarregando toda a sua ira sobre ele. Isto não é educar. Isto não é educar. E o que acontece? Você tem intimidado seus filhos. Os pais têm muitas vezes afastado seus filhos de você. Você que é papai, você que é mamãe, você deveria ser a melhor amiga do seu filho. Teu filho devia ter confiança de chegar para você e contar tudo. Papai, aconteceu isso na escola. Papai, aconteceu isso ali na rua. Papai, mamãe, aconteceu isso. Mas por que que o filho não conta? Porque o filho sabe como você vai tratá-lo. O filho sabe a ira que o espera. O filho sabe que você vai ficar muito irado, muito zangado, e é melhor não contar. Então o filho começa a esconder as coisas do pai. Os filhos começam a desanimar. Os filhos começam a fechar as portas dos seus quartos, se trancar nos seus quartos, e preferem conversar com os amigos, preferem ligar na internet e ficar ali. E muitos é nesta hora, por causa do desânimo, por causa da solidão, por causa do desespero, eles começam então a buscar fora o que eles não conseguem achar em casa. É óbvio, se teu filho não acha em casa um pai, gente, eu atendo confissão, gente, eu atendo jovens, e o que mais a gente escuta são jovens que não conseguem falar com seus pais. Não consegue. Não há diálogo, não há conversa. Eu queria entender como alguém é capaz de fazer um filho, e depois desse filho cresce, o papai não consegue mais falar com ele. Eu queria entender o que é isso. Isso só pode ser diabo na tua família. Só pode ser diabólico. Eu queria entender como é que uma mãe não fala mais com seus filhos. O ódio entrou no coração de um e de outro. Por quê? Porque está tudo errado. Está tudo errado. Você não está entendendo. Pai e mãe não estão entendendo o que é família. E logo os filhos não aprendem. E veja, é um erro passando para o outro. Então um filho revoltado vai gerar uma família muitas vezes revoltada também. Católicos, vamos acordar. Amém? Vamos acordar. E tudo isso, eu não estou te falando nada disso para você desanimar da família. Pelo contrário, eu estou dizendo que a tua família é de Deus. E eu estou dizendo que você tem que lutar por ela. Nunca desista da tua família. Não desista dos teus filhos. Você que é casado na igreja, lute pelo teu casamento até o fim. Até onde as suas forças permitirem, lute. Lute. Repito, para aqueles que são casados na igreja. Porque eu também vejo muita gente que está morando junto, sem compromisso nenhum com o outro, e está sofrendo à toa. Nem é casado na igreja, não tem compromisso nenhum, está lá sofrendo na mesma casa. Ah, eu não aguento mais. Mas você podia sair daí então, criatura. Está morando junto, está sofrendo. Por que quer? Às vezes porque quer. às vezes tem condição de ir para outro lugar, outra vida, fazer outra coisa, outra escolha, mas não, está lá. Você não tem vínculo nenhum com essa pessoa, não tem vínculo na igreja, portanto, nada te prende a ela. Mas você está sofrendo, sofrendo, sofrendo, sofrendo com algo que você já sabe que não vai. E é interessante, né? Tem vezes que, cuidado, às vezes a gente fala para o povo assim, casa, casa, casa. E aí a pessoa fala, nossa, eu preciso sair do meu pecado, preciso casar. Mas tem gente que precisa separar. Eu estou falando dos que moram junto. Porque a pessoa já não está dando certo um com o outro, já está uma briga, é um quase matando o outro. É um quase matando o outro, já, morando junto. E agora, eu vou casar para ficar bem com Deus. Não, mas Deus não quer que você tenha um casamento desse também. Eu não estou vendo aqui na Bíblia que nós e vocês iriam se casar para se matar. É se até que a morte os separe, não é que vocês vão se matar, entendeu? Eu acho que tem gente que está entendendo errado, interpretou errado. Até a morte separa é ver quem mata um primeiro que o outro. Vamos ver quem vai matar o outro primeiro. Não é isso. Esse até que a morte os separe é um amor tão grande. É um amor tão grande. Que a vida é pequena para os dois. Os anos são poucos para os dois. E vocês vão até a morte, juntos. Juntos. E tem homens e mulheres que são fiéis mesmo depois da morte, preferem ficar viúvos. Porque o meu marido morreu, a minha esposa morreu, eu prefiro ficar só. É tão forte essa ligação. Não desanimemos. Ainda há esperança. Amém? Você acredita que há esperança?
1: Sim.
0: Essa esperança, repito, está em você. Está em você. A TV, ó, tá lá, falando um monte de coisa pra gente. Basta a gente desligar ela, parar de dar audiência e não deixar que ela fale com os nossos filhos, mas nós temos que falar para os nossos filhos. Amém? Por fim eu termino. Eduquem as suas crianças. Papai e mamãe deveria ser, assim como você tem a missão, a responsabilidade de lavar roupa. Tem que lavar roupa em casa ou não tem? Ou pode deixar acumular o ano todo? Tem que lavar roupa? Você se desdobra, mas você lava roupa. Sim ou não? Você se desdobra, mas limpa a casa. Você se desdobra, mas tem que lavar a louça. Sim ou não? Eu pergunto para você se toda semana você tem sentado com o seu filho para ler a Bíblia junto com ele. Sim ou não? Não. Eu sei que não. Do mesmo jeito que você se desdobra para lavar roupa, que quase não tem tempo, lavar louça, que quase não tem tempo, fazer comida, arrumar a casa, você precisa se desdobrar, papai e mamãe, para sentar com teu filho e ensinar a Bíblia para ele. Eu vou ler a Bíblia para você agora, filho. Olha, era uma vez, Jesus estava andando na Galileia, filho, e apareceu um leproso. Ai, que é leproso, mamãe? Leproso é isso, isso. Tocou no leproso, Jesus curou o leproso. Ele tem que aprender de você essas coisas. Mas você não lê Bíblia e não chama o teu filho para ler e depois fala que educou. Educou na onde? Tem pais que dizem que educou e a educação que ele se refere é: não pode comer na casa dos outros. Quando você chegar na casa dos outros, não fica botando a mão em tudo. Aí tem pai e mãe que diz que educou, é isso que ele está se referindo. Não pega o que é seu, ok, isso aí, isso é o básico. Quando a gente fala de educar, a gente está falando de ensinar a Bíblia. disse na igreja. Porque, ó, preste atenção no que eu vou te dizer. Só boas maneiras não faz o teu filho ser bom. Tem muita gente má com boas maneiras. É só você olhar os políticos aí, ó. Tudo bonitinho, ó. Senta bonitinho na mesa, com educação. Tem todos os modos. Mas por trás, o que que eles fazem? Não todos, né? Mas alguns, o que que eles fazem? Roubam. São perversos. Não basta boas maneiras, boas etiquetas de educação. Então cuidado, tem pai e mamãe que fala: eu eduquei meu filho, mas você só ensinou etiqueta de educação, bons costumes. Faltou você ensinar evangelho. Se você quer que teu filho seja um homem bom, um homem no bom no futuro, você então tem que ensinar para o teu filho: aceita, filho, Jesus Cristo na tua vida desde pequeno. Aí você vai ver o homem que ele vai se tornar, você vai ver a mulher que ela vai se tornar, se você colocar Jesus no coração dela. Agora papai e mamãe não senta com o filho para ensinar a Bíblia, para ler a Bíblia. Aliás, tem papai e mamãe que não traz o filho para a catequese. Tá lá. Aqui na minha paróquia, desde os 3 anos de idade já pode trazer a criança, mas não traz. Eu tenho que acolher crianças com 13, 14, 15, às vezes adultos que nunca fizeram catequese. Por quê? Papai e mamãe não trouxeram. E muitos pais não estão trazendo as crianças para a missa. Ah, mas eu vou levar meu filho para a missa, filho dá trabalho, o filho começa a chorar, o filho começa a gritar, deixa gritar, deixa chorar. Porque ele tem que vir aqui ver o que é missa. Eu me lembro que quando minha mãe me levava para a missa, eu não via a hora daquilo acabar. Eu era um menino, eu participava da missa lá em Pinheiros, na igreja Monte Calvário, uma igreja muito bonita de Pinheiros. A igreja grande, bonita, santo para tudo que é lado, e eu ficava a missa inteira, indo de santo em santo. Aí quando acabava eu ia de novo. E eu sentava, a missa não acabava, e eu ia de novo. Mas foi ali que eu aprendi o que era um padre, o que era uma igreja, o que era uma missa. É aí que a gente vai aprendendo. A criança não tem condição de entender o que está acontecendo. Se até hoje alguns adultos não compreendem, a criança não tem toda a compreensão, mas ela está aqui, é importante. E à medida do possível, ela vai entendendo, ela vai participando. Ela vai entendendo que esse espaço é diferente do da casa dela, aos poucos. Não desanimemos das nossas famílias. Deus falou com você hoje, Deus falou conosco hoje. Amém? Eu só falei verdades ou só falei mentiras? Eu só falei verdades ou só falei mentiras? Todo instante eu procurei estar aqui, ó, no texto sagrado, na Bíblia, que nós possamos seguir a Bíblia e não quem quer que seja. Amém? Fica de pé e vamos rezar uma Ave Maria por nossa família, por nossa casa. Vamos pedir à família de Nazaré, estamos diante do presépio. Jesus, Maria e José, queremos entregar a ti a nossa família. A nossa família que está tão desestruturada, que está tão machucada, dividida. Queremos consagrar a nossa família, a família de Nazaré. Que a Virgem Maria cuide da nossa família. Que São José cuide da nossa família. Que Jesus cuide da nossa família, que Jesus cuide da nossa casa. Reza pela tua família, consagra o teu casamento, consagra os teus filhos, cada filho. consagremos dizendo: Ave Maria, cheia de graça, o Senhor é convosco. Viva a Sagrada Família! Viva a Sagrada Família! Viva a Sagrada Família!
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7: Na hora certa.

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1: É isso aí, gente, bom dia a todos, já estamos falando e com alegria a gente saúda a nossa paróquia que está fazendo a gente caminhar na estrada de Jesus, nas procissões que hoje se realizam no bairro Padre Noval, encerramento da festa Nossa Senhora das Dores, lá na igreja que foi construída para o Padre Cícero, como ele ainda não está nos altares. A gente reunido na comunidade decidiu colocar Nossa Senhora das Dores, porque era para altares. A gente reunido na comunidade decidiu

de fé cristã e a sua fé em Nossa Senhora, que está nos abençoando, nos protegendo e nos iluminando. Então, um abraço, parabenizador de todos que fazem aqui, meu nome pessoal, de Rania, de Ranieri, fundador dessa rádio, da minha família. Um abraço à comunidade do bairro Padre Noval, por esse momento tão importante que está vivenciando, que é a festa de Nossa Senhora das Dores, naquela localidade onde os cristãos se reúnem. Desde ontem, na abertura da festa, foi o trido, antes de ontem, hoje e amanhã, 3 dias de festa com a comunidade, e a gente fica feliz em saber que a comunidade cristã continua caminhando na estrada de Jesus. Da mesma forma, minha saudação à comunidade Mãe Rainha, lá no sítio Maniçoba, Brejinho, onde nós construímos a igreja da Mãe Rainha. Eu, pai Amaro, pai de Mocinho, que iniciamos da escavação até a coberta, já sofreu alguma ampliação, mas a história começa com a gente e com o Joãozinho e Celeste, que doaram o terreno para que pudéssemos ter construído ali aquele templo que a comunidade se reúne e ora a Deus. E está orando também a Mãe Rainha pela proteção das famílias, das comunidades. Isso é muito gratificante e muito importante, porque a gente conta com esse sentimento de fé cristã das comunidades. E assim eu saúdo todos vocês, amigos moradores de Brejinho e Maniçoba, por ter essa oportunidade de fazer essa saudação e essa homenagem à Mãe Rainha. E além desse trilho festivo, ainda vão caminhar na tarde de amanhã na localidade Maniçoba e Brejinho para fazer a procissão da Mãe Rainha na caminhada para a igreja, né? A comunidade se reunindo, orando e pedindo a paz para todas as famílias. Então, todos os amigos moradores do sítio Brejinho e do sítio Maniçoba, e aqueles que vão da cidade também, se reunir, se dar as mãos para partilhar esse momento tão sublime, tão importante. O nosso abraço a todas essas comunidades, que a Mãe Rainha esteja sempre protegendo as comunidades do Brejinho e de Maniçoba, como toda a comunidade da nossa paróquia. Pois é, vamos caminhar, saudando aqui os aniversariantes, nosso advogado, o doutor Renato, filho de Valdésia, que preside o nosso sindicato da agricultura familiar, aniversariando, e vai daqui a nossa saudação, e daqui a pouco também uma mensagem musical para você, Renato, que é um advogado de credibilidade na nossa cidade, que tem resolvido tantas causas, tem ganho tantas causas, é o salário maternidade, é a aposentadoria, é a pensão de pessoas até que já não tinham mais esperança, e que a gente tem conseguido. Que Deus abençoe e proteja todos, e que possamos caminhar na estrada de Jesus, pedindo a Ele a luz para que possamos resolver. Sindicato e advogado resolver os problemas dos benefícios que a Previdência Social, na maioria das vezes, nega, mas a gente, com a participação do doutor Renato, a gente tem conseguido aposentar muita gente, conseguido os benefícios de muita gente, coisas que a gente nem achava que fosse possível, mas a justiça analisou e decidiu, né? Parabéns, doutor Renato, por esse momento que você se coloca à disposição, que resolver tantas causas, né? Então, nada está perdido, porque o advogado estuda para ter sabedoria, discernimento e poder resolver causas assim como essas das nossas comunidades, que não têm tido sucesso no INSS, que nega, tem prazer em negar. O INSS tem prazer em negar. Os técnicos, muitos com preguiça de ler o processo, preferem negar, porque não precisa nem ler, nega. Gente que não reúne a documentação. Eu duvido que saia do meu sindicato um processo para o INSS sem reunir a documentação. É somente má vontade e falta de atenção com os agricultores do Nordeste e do Agreste de Pernambuco,
e acho melhor negar do que conseguir.

perder. Eles são até gratificados, recebem até uma gratificação para alegar. Todavia, nós confiamos na justiça que tem resolvido tantas questões que o INSS negou, mas que foi resolvido. Então, Renato, para você, é o nosso abraço parabenizador de você. E como nós temos três aniversariantes, né? Nossa amiga Marlúcia também, Marlúcia Emiliano, que é a esposa do nosso amigo Chico de Abel, aquele abraço para ela também, que aniversariou nesta semana, com alegria nós registramos aqui e parabenizamos, né? Também Coca, é outra aniversariante que nesta semana também reuniu familiares e amigos para comemorar na sua casa o seu aniversário. Meu abraço, Coca, que seja muito feliz, que Deus a abençoe e me proteja. Então, também nós temos aqui o Sargento Preguinho, grande amigo, que hoje também está completando o seu aniversário e com alegria a gente também lhe homenageia, desejando plenas felicidades. Então, a todos esses aniversariantes, pessoas queridas nossas, que a gente saúda eles e suas famílias por esse momento. Uns comemoram, outros não comemoram, mas pais, pelo menos uma mensagem a Deus agradecendo o dom da vida, já é um grande. Agradecer a Deus o dom da vida é uma grande festa, porque tudo aquilo que quem tem Deus no coração não tem medo de assombração. Então, todos aqueles que têm sucesso na vida e agradecem a Deus, com certeza ele está sempre abençoando e iluminando a cada um de vocês. Meu abraço a todos e que possamos então essa mensagem musical para quatro aniversariantes, viu? DJ, não é? É o Sargento Preguinho que está aí na frente, escutando, né? Coca, que é um grande colaborador, um grande valor na nossa cidade. Marlúcia Emiliano, esposa do nosso amigo Chico de Abel, trabalhando aí na sua chácara. E com alegria a nossa mensagem. E também para o doutor Renato, advogado da nossa cidade, abraçando-o também com a mensagem que segue. Daqui a pouco a gente tem muitos nomes a ressaltar, mas vamos ouvir essa mensagem musical para homenagear essas pessoas queridas que estão em sintonia conosco e que aniversariaram nesta semana e nós não poderemos passar despercebidos. Tá pronto, senhor. Então, com vocês, aniversariantes, que ressaltei nesse instante, a mensagem que segue.

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0: Pois é, aí a gente saudou os amigos, né? É, o doutor Renato, de volta da Argentina, reiniciando os trabalhos, as atividades advocatícias e resolvendo tantas causas, benefícios, aposentadorias. Ele tem resolvido muitas e vai resolver muito mais. É, você, Coca, é, também uma grande amiga que aniversariou e a gente homenageou a amiga Marluce. É, Emiliano, a esposa do nosso amigo Chico de Abel, também um aniversariante desta semana. E também o nosso amigo Preguinho, e assim a gente registrou e homenageou essas pessoas queridas que aniversariaram nesta semana. E vamos homenagear a amiga Nalva, lá em Lagoa da Chave, presidente da associação aí de Lagoa da Chave, dos agricultores, né? É, que bom poder homenageá-la aqui pelo nosso programa. Fala, Sanharó. É isso aí, que bom podermos estar aqui saudando Berenice e Rosinha com a comunidade toda do Sítio Boi Manso, que a gente abraça aqui pela rádio, que é a Rádio Sanharó FM, presente na vida da nossa comunidade. Em Monogu, nosso apoio a Coelho. Coelho é o nosso desportista lá de Monogu, que a gente também abraça aqui pela Rádio Sanharó FM, que tem sempre procurado fazer acontecimentos esportistas para homenagear o infanto juvenil do distrito de Monogu. Isso nos anima muito, porque é importante mobilizar as crianças e jovens para as atividades desportistas, para que depois possam ir à escola e assim ocupar o tempo e vivenciar as coisas boas que a vida nos oferece. Então, continuemos ainda para homenagear mais pessoas queridas, saudar aqui amigos lá de Malhada da Pedra, onde o nosso amigo Flávio Zé de Adolfo pôde bater na porta, conversar e partilhar. É, a nossa amiga Rafaela Vitorino, Daniel Batista, Maria Raila Vitorino, José René Vitorino, Maria Helena Leite, Maria Priscila Lucielma, Josefa Jennifer, Maria de Oliveira de Almeida, Severino Freitas de Almeida, Gleidson da Silva Santos, Jéssica, Maria, Rosângela Carvalho, Valder Pereira, Jurandi, Lulô, Assis, Emanuel, Isis, Emanuele, Vitor, Natan, Henrique César, Ana Cecília, Dara Janca, Rosanilda Cordeiro, Heraldo Sobral, Valmir Sobral, pronto, Antônio Almeida, tudo foi pessoas que o nosso amigo Zé de Adolfo partilhou hoje, conversou, e a gente está aqui para homenagear essas pessoas queridas e amigas que estão a nos ouvir, e com alegria elas no próximo sábado vão participar do sorteio da Rádio Sanharó FM para homenagear as pessoas queridas que ouvem a nossa rádio. E aqui são 11 horas e 30 minutos, a gente ainda tem 30 minutos para conversar e saudar muitas pessoas amigas e queridas que estão partilhando com a gente desta manhã, em que a gente homenageia aqui o amigo Antônio Carlos lá em Santo Antônio de Ilhabá, que recebeu o seu benefício da pensão. O Antônio Carlos, a gente o aposentou há 3-4 meses atrás e agora conseguimos a pensão pela morte de sua companheira. Então isso é muito gratificante para todos nós, e então o homenageamos aqui pela nossa rádio. Rita de Cássio Santos Almeida também recebeu seu benefício da Previdência Social, salário maternidade. Que bom poder estar aí comemorando o aniversário de pessoas queridas. Samara Gabriele foi outra que também foi contemplada. E veremos ainda um outro.
1: A internet caiu, deixa eu ver.
0: Nossa amiga Marlene Severiano, sua aposentadoria, que bom. É, pessoas amigas que completaram a idade e requereram a aposentadoria, foi negado. E a gente requereu pela justiça e conseguiram, né? Então, é, minha amiga Renária, lá do Pagão, meu amigo Zé Hélio, aqui da rua do hospital. É, saudar as pessoas queridas que a gente tem tido condições de conseguir os seus benefícios. Por isso que eu digo, procure o sindicato de bebê, vá até lá para a gente lhe orientar, para quando você completar a idade não ter problema, porque não pode deixar para requerer a aposentadoria ou benefício da Previdência quando completa a idade. Tem que se preparar como agricultor a partir dos 16 anos. Ora, começa a pagar com 16, daqui a pouco tem uma doença, sofre um acidente, aí vai que bebê resolve. Agora, para chegar na hora, depois que se identificar como agricultor, é muito difícil. A DAP só sai com data do dia. E só vale a DAP, só vale para quem procurar depois. Você tirou uma DAP e foi no sindicato, fez a carteira, a gente orientou a participar das atas da Assembleia, que vá ao hospital quando precisar uma consulta médica, se identificar como agricultor e matricular seus filhos e colocar sua profissão de agricultor, a mãe e o pai da criança, e assim sofreu qualquer, sentiu qualquer necessidade de um benefício, a gente consegue. Se ouvir o que a gente orienta, o que a gente diz, tem muita gente lá do sindicato quebrando, é, lutando sem esperança, porque se não tem prova nenhuma, a gente caminha para o INSS negar e a gente ir para a justiça com provas testemunhais. Não era melhor ir com as provas que todo mundo pode ter? Se é agricultor, vai no IPA, que a equipe do IPA, Marcelo e Adriano Júnior, fazem a DAP. Se tiver o roçado, ele vai lá, identifica e faz. Agora, querer um benefício sem ter os documentos é muito difícil, viu? A gente não sabe quando vai ter o benefício. Só dou um conselho a cada pessoa. Se é agricultor, vá ao sindicato aos 16 anos. Aí a gente garante que quando adoecer, quando precisar, quando engravidar, aí vai ter o benefício. Para as grávidas, eu ainda tenho uma recomendação. Venha ao sindicato no sétimo mês de gestação. Não deixe para o nono, que no caminho pode ter um problema, o menino nascer antes do prazo previsto, aí perde. Nasceu, o menino está perdido. Só se tiver DAP, e até com DAP eles estão negando. Só tem um caminho, chegando na minha sala, no sétimo mês, a gente paga, empresta o dinheiro para pagar a parcela do INSS e o benefício está garantido, é só o menino nascer e trazer o registro. Mas se não fizer assim, é difícil. O sindicato está para apoiar, mas as pessoas têm que dar as condições. Só da minha amiga Valdeci Almeida, querida amiga lá da Jurandir Brito, né? Adversariou essa semana, um momento amargo, sem querer se alegrar, triste pela partida da irmã querida Maria Almeida. Mas Jesus não nos quer triste, Jesus nos quer alegre, Valdeci, se alegre. Maria Almeida está no lugar que Jesus preparou para ela, pelo seu mérito, pelo seu trabalho, e você tem que estar alegre na sua família e ter comemorado seu aniversário. Mas daqui a gente comemora e saúda você, que é uma nobre e querida amiga. Mário José Luciano, Lulinha, na Escola Boa Esperança, aquele abraço para vocês aí no Boa Esperança, todos. Eu digo Boa Esperança pelo costume, mas é o bairro Prefeito Paulo Festa, e a avenida que leva até o final, onde tem o centro comunitário, é a rua Vereador, né, ou melhor, Vice-Prefeito Nelson Fernandes. Nós temos aqui também a rua Joaquim Fernandes, que eu também abraço os moradores de lá. É uma transversal aqui da rua Cajazeiras, e a gente fica feliz em poder abraçar essas pessoas queridas e amigas que estão em sintonia com a gente. É isso aí, Marluce Oliveira da Silva, lá no Pagão, organizando, já aposentada, e a gente parabenizando pela sua vitória através do nosso sindicato, conseguiu dar a ela condições. É, José Valmir Batista Alves, aquele abraço para você, para seu irmão Walter, para sua irmã Socorro, suas irmãs Socorro e Edna, para nossa amiga Fátima Messias, aquele abraço e as nossas orações. Abraçando os moradores da 18 Copacabana, Célio, Albiene, Maria Mãe Dudé, Alzília, esposo, Nildo e aquela gente toda amiga que ali nos ouve, não podia esquecer o casal querido e amigo Homero e Zeneide, que estão sempre em sintonia com a gente também neste programa. É bom poder homenagear pessoas queridas e esse programa é o programa das homenagens. Família Amara Angelino, aquele abraço lá no primeiro corredor do sítio das Moças, né? Logo a gente está chamando aqui o bairro das Moças, o bairro Malhado da Pedra, porque tudo está se transformando em área urbana, né? Então, que a gente possa então estar em sintonia com essa gente amiga e querida que convive com a gente no dia a dia. Meu afilhado Léo foi aniversariante semana próxima passada, que a gente se alegra em poder homenageá-lo. Isso aí. Vamos também abraçar você, Luísa, na rua Joaquim Pinto, que é uma grande amiga nossa também, Marisa Duda, na rua Joaquim Pinto 26. São pessoas do nosso convívio, do nosso abraço, com alegria de poder homenagear. Então, estamos aqui com uma pauta de acontecimentos que a gente registrou. Rosália e Paulo lá aqui na nossa cidade também nos ouvindo, com alegria de poder homenageá-los, Rita Pereira e Bil Batinga lá em Malhado da Pedra, saudando então todos os moradores de Malhado da Pedra, que tive a oportunidade de estar aí visitando essas casas através dos meus colaboradores ali, Adolfo e Flávio Pereira, e ouvindo a mensagem da nossa comunidade querida aí de Malhado da Pedra, saudando o amigo Nido e a esposa Andresa. Com o Nido eu tive a oportunidade de viajar ontem a Caruaru e mando um abraço para esse pessoal. Meu amigo Baga, eterno amigo, você e Maria José, seu filho Luan, que bom, seu filho Luan já está trabalhando fora, né? Está em Caruaru, que bom. Gil Oliveira e Dorian, e todos os moradores da rua Napoleão Guimarães, aquele abraço para vocês. Você, Josilda, querida prima. Você, Carminha. Vocês, herdeiros dos nossos queridos Rosa Branca e Preta, que estão aí também na sua casa, na rua Napoleão. Os moradores todos da rua Napoleão, sinto-se por nós abraçados, né? Nossos mensageiros estão batendo em suas portas. Eu agradeço muito a receptividade que tem dispensado e com certeza estamos ativamente lembrados de vocês. Saudar minha amiga Neuza lá em Barriguda com seus filhos, desejando sucesso ao nosso querido João, que está em tratamento médico lá no Hospital da Restauração. Nosso amigo Betão, nosso amigo Neguinho, Gilmara, Mary, Anselmo e família, também Rosália, Jal e família, Aniel, Aniele, pessoas queridas e amigas que a gente não vai esquecer o nosso programa. Programa do Povo, saudar meu amigo Rodinei Pires, lá em Igrejinha. Tive a oportunidade de visitar essa comunidade. Aí, como foi que o bebê veio aqui? Mandei meus mensageiros, foi, só faltou o Zito. Ele não estava em casa, estava trabalhando, mas eu mandei procurar ele em Jinipapo, porque ele é minha pessoa lá em Jinipapo, é Zito. Os meninos foram porque é muito lugar para visitar e a gente quer visitar as comunidades amigas, os moradores amigos lá de Jinipapo. Ainda vou lá, vou visitar, dar uma volta com você. Minha amiga Jubim, Erivaldo, em Divisão, Antônia Alba, Carmo, esposa, Dedo, esposa, Vera e esposo, famílias todas queridas, o amigo Nessa aí também em divisão, meu querido colaborador e assessor Alex, né, mandando um abraço para todos os moradores do povoado de Divisão que estão nos ouvindo agora, no momento desse programa. Mas eu vou falar um pouquinho sobre doação de órgãos. Eu só quero saber porque o povo não se coloca para doar um órgão depois de morto. Prefere enterrar para as caranguejeiras comer do que doar para uma pessoa viver. Eu tenho pena. Eu e Walter somos doadores de sangue. Eu quero saber se vai ficar só eu e Walter. É uma pena, porque depois da gente morto, minha gente, quando o médico atesta morreu, tem que tirar os órgãos e doar para alguém viver. As filhas de pessoas pedindo doação de córnea, doação do coração. Para que eu ir me enterrar com o meu coração? E o meu coração já não vale muito, porque a idade já destruiu ele, né? Eu estou com 81 e ainda mais passei por 4 infartos. Mas ele vai para exame. Se ele prestar, pode botar num velho igual a mim. E se o velho está pifou o coração e está esperando um transplante, se não botar de outro, bota o meu, porque ele vai viver ainda 2 ou 3 anos e dá para caminhar, não é? Quem tem que 81 anos, 90 anos, está certo que logo morre. Eu vou bem me enganar que logo não estou morrendo, não vou enganar ninguém, e nem a mim, muito menos, sou preparado. Glorifico ao Senhor que me deu vida longa, me proporcionou a condição de abraçar os pobres, de receber na minha casa, de abrir as minhas portas todos os dias da vida para receber as pessoas que sofrem. A minha casa é a casa do sofredor, porque teve sofrimento, bate nos poderes públicos, não são atendidos, mas bate lá em casa e recebe um atendimento. Se nada eu tiver, eu faço um chá e dou. Se eu ainda não tiver matéria para fazer o chá, só para ferida. Mas ninguém sai da minha casa sofrendo uma dor. Eu procuro acalentar de uma forma. Nem toda hora eu tenho dinheiro. Sei que muita gente vai em busca de remédio. Se eu não tiver dinheiro do remédio, sem um bocado de chá que cura determinada doença, eu faço. E se o chá estiver faltando, eu só para ferida. Mas eu procuro aliviar o sofrimento das pessoas. Todo mundo que foi na minha casa sabe disso. Por onde eu passo, o pessoal grita: ei, cadê aquela mesa redonda que eu comi tanto nela? Isso me fortalece muito, eu fico feliz. Ouço isso em Massaranduba, em Cachoeira: comi muito na casa do seu bebê, isso me fortalece. Certa vez eu fui uma caminhada lá da associação de Massaranduba, lá a parte de Pesqueira, e comigo a prefeita Maria José, e o povo gritava: seu bebê, cadê a mesa redonda? Seu bebê, o homem que matava a fome do povo. Seu bebê, nunca mais eu fui lá, mas tenho saudade da sua casa, que era bem recebido. Quando Maria José viu isso, chegou junto de mim: Marcelo, eu vou na sua casa, mas vão, porque ela viu que eu fiz o bem, não construí. Eu desconheço o mal que eu fiz. E posso ter feito alguém algum mal por engano. Só peço perdão e desculpa se eu fiz, se alguém se sentiu ofendido por mim. Saiba que não partiu da minha mente, do meu coração. Não sai maldade. Então, se eu quis fazer um bem, fiz um mal, que me perdoem, porque eu nasci para a prática do bem. Então, é isso aí. Quem tiver me como amigo, terá um amigo do bem. Pois é, vamos doar órgãos. Gente, tem gente precisando. E por que é que eu não sei se vou morrer amanhã e não faço a doação? Eu não sei, estou aqui. Quantas pessoas morreram essa semana? Gente que de infarto, como a amiga Pinha, Olímpia, chamada Pinha, lá em Belo Jardim, casada com uma pessoa daqui, com meu primo Jarbas, e morreu de surpresa. Então, esse coração, esse rins, essas córneas não poderiam ser doadas? Eu não sei, ela pode até ter feito. Só que em São Herói o povo é duro, ninguém quer doar. Eu estou aqui com dois caras na minha frente, todos ali rindo, não querem doar, nem Rogério, nem Zito e nem DJ. Ouvindo a gente falando aqui e não se coloca, eu vou, eu quero doar, no dia que eu morrer, mantirá meus órgãos para doar. Mas eu vou conseguir, eu vou conseguir. Eu devia ter, nesse posto a posto que eu tenho feito, devia ter levado esse tema também. Mas são muitos temas que a gente conversa nas comunidades, não dá tempo de falar todos. Mas que bom a gente poder estar aqui falando, conversando, abraçando os amigos, partilhando a vida com essas pessoas, ressaltando os aniversários. Lá na rua, Sebastião Dario, a minha amiga Luciane, essa é evangélica, meu abraço para ela, é, Maria do Pastel, Lúcia, Tônia, Josina, é, isso aí. Pois é, nosso Hilário Oliveira, a minha amiga Ritinha, o Tota, Carminha, Cícero, Tota, Valdeir, que bom saudar pessoas queridas. Vamos aqui para a Malhada da Pedra ainda. É, nós temos muitos amigos. É, Josemi recebeu nossa visita através de Flávio e do nosso amigo que o acompanhou. É isso aí. Rosiana Ferreira, é, seus filhos Rainara e Renan. É o meu amigo Zé de Adolfo, que está indo com o Flávio, visitando meu nome. Arlene Ferreira, que bom. Renata, é, Jane Cleide, pessoas que estão aí nos ouvindo e que a gente também tem visitado. Dorian, Damiana, também lá em Malhadra, Ana Paula, Leila, Ariane, Maga, meu grande e nobre amigo que está em sintonia com a gente. Eu abraço sempre esse casal amigo. É um trio, que é ele, a mulher e o filho, são pessoas queridas nossas. É, pois é, também temos aqui Fernanda, né? Júlio César, Juliana, Jessina, são pessoas que a gente abraça aqui pelo nosso programa. Nono Gomes, Edmária, Renata Mendonça, Ana Rosa, Anthony e também Daniele dos Santos, Paulo, Gabriel, João Pedro, Maria Aparecida, todas as pessoas, amigas nossas, queridas, que a gente quer bem e que a gente abraça e que ressalta seus nomes aqui. Pelo nosso programa, que é o programa Fala Bibi, saudar toda a família Mendonça, ali residente em Malhada da Pedra, que é ouvinte do nosso programa, e aqui, programa Fala Bibi, presente na vida do povo. Jó de Barriguda, também Patrícia Duarte, Esmeralda, Nessi da Silva, isso aí. Também Juliane Moraes com seus filhos Mirelle e Lucas. Tá vendo aí, muita gente. Parabéns, Flávio, parabéns, Zé de Adolfo, pelo trabalho. Ana Rafaela, Laura Rati, também pessoa lá de Malhada da Pedra, que foram visitados aqui, Cauê, Caliane, Carmen, Fabiano, Raimundo, tá vendo aí, a Rogério, o nosso Flávio, o nosso Zé Adolfo, indo em meu nome visitar essas pessoas queridas em Malhada da Pedra, o amigo Lula, João, Josa Luciana também foi visitada. E assim a gente vai chegando ao final das pessoas queridas e amigos lá de Malhada da Pedra que foram visitadas. Maria Aparecida, João Lulu, aquele abraço. Daniela Batista, Antônio Francisco, também foi outra pessoa, outra casa visitada pelo nosso Flávio, pelo nosso Zé de Adolfo, pessoas que colaboram, e eu gostaria de estar em todas as casas, não sendo possível, pelos meus representantes eu me faço presente, e a gente fica feliz. Flávio Guzmão, também aquele abraço para você, e também abraçar aqui os amigos que estão nos ouvindo lá no bairro, lá na rua Ernesto Monteiro, lá do bairro Santa Clara, nas ruas Ernesto Monteiro, Maria Pacífica e Inês Aquino, e também da rua Anunciada Aquino, Judite Aquino, da rua Lindovaldo Freitas, Adelina Américo, também das ruas Alzira Aquino, lá na divisa da Seca com Zenaide, Paulo Aquino e Severino Aquino, são todos participantes de um bairro da nossa cidade que eu construí, fiz questão de homenagear familiares queridos, que a terra lá pertenceu a eles, e as ruas que eu construí, achei por bem também denominar os nomes dessa família Aquino Monteiro, aqui da nossa cidade, que naquela propriedade eu homenageei a tantos, né? Então é isso aí, a nossa partilha, a nossa participação lá em Boa Esperança, amiga Rubiana, né, o Antônio Celestino, sua esposa Lúcia, Gilmar, com sua esposa Amanda, Neuza e Karen, também partilhando com a gente desse programa lá no bairro Prefeito Paulo Feste, que a gente ainda denomina, e na rua Nelson Fernandes, temos aqui Silvio, né, com Rosa, Jonas, com Gislaine, Geraldo e Márcia, Reginaldo, amiga Cícera, Heleno e Graciete, Adriano e Maria José, Jurandi, Pedro e Josiane, Antônio e Léo. E ainda seguindo Boa Esperança, seguindo a rua Vereador Nelson Fernandes, Zé Benedito, Iracema, João e Aparecida, Jefferson e Luzia, Olegário Geraldo e Luciana, Edgar, Cícera, Cristina e Jailson, Zé Nilson e Rosilda, Rosilda e Josefa, pois é, Judite Lima e esposo também, Antônio Marcos e Larissa. Ah, minha gente, o bairro Prefeito Paulo Feste não é pequeno não, gente. Tem diversas ruas lá, todas denominadas por mim. Foi a rua vereador, vice-prefeito Nelson Fernandes, o bairro Prefeito Paulo Feste, as ruas Ernesto Monteiro, Padre Frederico Maciel, todos em homenagem a pessoas queridas que passaram na nossa cidade e deixaram marco, e a gente homenageia a amiga Jéssica e Marcelo lá na Avenida Vice-Prefeito Nelson Fernandes, Nalva e Alisson, Ronaldo e Zuleide, Roberto Ivan e Jussa, nossa querida Maria José, também Erinaldo e Beldiana, Val e Maria do Socorro, José Edilson e Kátia e Heleno e Maria José. Pois é, se eu errar algum nome é porque a letra aqui não está dando para entender bem, a pessoa que visitou deixa alguns nomes em dúvida, mas a gente quer bem a esse povo. Na rua Padre Maciel está aqui algumas pessoas também lá na rua Padre Maciel que a gente visitou, Chico Matias, Maria Lucineide, Margarida, Vanessa e Felipe, Duca, Diego, também nosso amigo Diego e também Ana e Francisco Evan, Edson e Aparecida, e na rua Ernesto Ferreira, né? Tem a rua Ernesto Ferreira também, Socorro e Luciana, Zezinho e família, Nino e Nalva, Expedite e Maria José, Miguel e Dalvinha, Laudivan e Silvia, Genivaldo e Silvana, Elizabeth e Matheus. Pois é, aqui são moradores, amigos e queridos do bairro Prefeito Paulo Fester, que eu tive a oportunidade de denominar para homenagear pessoas que trabalharam por nossa cidade, foram chamados pelo Pai, hoje estão no lar celestial, mas com certeza, onde estiverem, estão nos ouvindo, sabem que não estão esquecidos. Pois é, meu amigo Airon Início, lá no bairro Nossa Senhora de Fátima, que bom homenagear vocês aqui pelo nosso programa, Gerson, Silva, Maria Helena, Angelino, também lá em Cidade das Moças, e José Romildo, também nos ouvindo em Cidade das Moças. Isso é a relação do programa de Vivi para hoje. Deixa eu ver quem está nos assistindo, não vi aqui. Deixa eu ver se caiu aqui. Como é que está o nosso...
1: É que...
0: Nossa internet, vê aí se voltou. Pois é, gente, eu coloco o telefone aqui para aquelas pessoas que estão em outras cidades, em outros estados, poder partilhar. Eu recebo muita gente que partilha através...
1: Caiu,
0: a internet caiu. Meus amigos de outros estados, a minha amiga Solange lá nas Alagoas, meus primos Tamir, José Marcolino em São Paulo, Antônio Pina e Geraldo com família lá, né, em São Paulo, tantos outros irmãos e pessoas queridas que estão nesse país afora, hoje não puderam participar do programa com a gente porque a internet caiu. Mas é o jeito, isso aí. Pois é, gente, na minha sala tem uma fila de gente que pede ajuda, que pede uma cestinha básica. Se você quer doar uma cesta básica, telefona para mim que eu mando a pessoa na tua casa. Eu não quero eu mesmo passar a cesta, não. Eu só quero saber que você pode doar um quilo de arroz. Eu tenho uma fila de mais de 200 pessoas que pede cesta básica, que pede ajuda. Eu não tenho como atender 50, 100 pessoas. Então, eu faço um gesto, uma ajudinha pequena a cada um do meu salário, não recebo verba de ninguém. Mas, se você quer doar um móvel usado, comprou um guarda-roupa novo, quer doar o seu, quer doar o liquidificador, comprou um novo, você só ligar para Bibi ou para a rádio. Aqui Bibi é Bibi, eu recebendo direto o seu telefone, na mesma hora eu lhe dou o endereço da pessoa que está com fome para você mandar. Então, eu mando o telefone da pessoa, que muitos estão com fome, não tem telefone, mas dá o endereço, eu mando. Se você não tiver transporte, eu mando um motoqueiro pegar na sua casa e ele vai entregar lá no seu nome, não é em nome de Bibi. Eu não preciso fazer isso. O meu prazer é ver a pessoa sendo alimentada. Nada pior do que a fome, gente. Então, se você tem uma cesta para doar, tem um quilo de arroz para doar, me telefona, eu mando um motoqueiro pegar na tua casa, eu pago o motoqueiro, e o motoqueiro chega lá e diz: olha aqui que Dona Maria, fulano e tal, da rua tal, mandou. Jamais o motoqueiro vai dizer que foi o Bibi que mandou, porque o gesto é seu. Eu estou apenas abrindo espaço para que os donativos possam chegar nas casas de quem precisa. E o cadastro são pessoas que não têm nem o Bolsa Família, porque tem muita gente excluída do Bolsa Família e de outros programas. E aí é uma oportunidade, gente, da gente contemplar pessoas que sofrem, que têm crianças e que criança não aguenta fome. Gente, você às vezes está na sua casa, está com aquela cestinha e não sabe nem a quem doar. É só nos procurar, é só telefonar para a Bibi que eu te digo o nome. O bom era você mesmo ir, mas você não podendo, eu pago a moto para você mandar. Você quem vai mandar, com a sua cartinha, com o seu bilhete, com a sua mensagem. Que eu acho que ninguém nem quer mandar. A pessoa que quer dar é no anonimato. Entregar a cesta, o motoqueiro entregue lá. A gente não vai estar doando. Já disse Jesus, não deixa a tua mão de esquerda ver o que a direita fez. Então, não há necessidade de a gente divulgar. A gente não vai crescer em nada querendo aparecer com doação de uma cesta básica. Eu convido você a se associar ao programa de doações que nós temos lá no sindicato e que é diariamente lotado de pessoas pedindo ajuda. Então, nada melhor do que ajuda em alimento, porque a gente às vezes tem insegurança se alguém pediu e esse alguém foi beber com aquele dinheiro. Pois é, o nosso DJ tá aqui apressado, tá querendo correr pra Brejinho. Tá ali, já botou a música, já tá lembrando a mim. Ah, o bom entendedor, uma palavra baixa. Eu falando aqui no programa e de debutando ali, naquela mesa. cobrando para encerrar.
1: Vamos no papo. Com o Gilmar, boi manso, não, pelo nome.
0: Brejinho, pois é, o DJ vai homenagear a festa da Mãe Rainha lá em Brejinho, Maniçoba. Por isso ele tá tão vexadinho e já botou ali a música para me lembrar. Mas é isso aí, chegando, vamos lá, eu vou ouvir. O pessoal quer ouvir naquela mesa, bota aí para você se embora. Voltei esse encontro, 12 horas, e eu fico feliz em poder ter falado aqui com vocês. Muita luz para

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10: E aí, pessoal, estou pronto para comandar mais um Super Gospel. Preparem-se para uma seleção especial de louvores e reflexões que vão tornar o seu fim de semana ainda mais abençoado. Vamos nessa!
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0: Vamos fazer uma pausa para recarregar as baterias, mas o louvor não para. Voltamos em instantes.
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0: E voltamos com o Super Gospel. Espero que tenham aproveitado o intervalo para refletir e se conectar com a mensagem divina. Fé, continua.

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2: Meio-dia e 39.
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1: E estamos de volta com o Super Gospel. Espero que tenham aproveitado o intervalo para renovar as energias. Então aumente o som e vem adorar.

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1: 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Voltamos em instantes.
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1: Que intervalo rápido, não é mesmo? Mas agora é hora de voltarmos ao Super Gospel e mergulharmos novamente na atmosfera de louvor e paz. Vamos lá!

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1: Vamos fazer uma pausa para recarregar as baterias, mas o louvor não para. Voltamos em instantes.
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2: 1:14.
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4: E aí, tudo certo? Louvando, curtindo o melhor da música gospel. Nós estamos de volta com o Louvor Mania e tá na hora de louvar.
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4: E voltamos com o Super Gospel. Espero que tenham aproveitado o intervalo para refletir e se conectar com a mensagem divina. Fé, continua. 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
1: E chegou a hora de um intervalo animado no Super Gospel, mas não se preocupem, pessoal, voltaremos em breve com mais louvores e energia positiva para abençoar o seu dia.
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1: E estamos de volta com o Super Gospel. Eu espero que tenham aproveitado o intervalo para renovar as energias. Então aumente o som e vem adorar.

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1: Chegamos ao fim deste programa, mas a música e a palavra de Deus continuam ecoando em nossos corações. Que a paz do Senhor esteja com todos vocês. Até breve.
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3: 2 e 3.
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8: É isso, gente boa, está no ar mais uma edição do seu, do meu, do nosso Sabadão VIP. Aquela mistura de músicas que eu sei que você ama todos os sábados aqui junto comigo na melhor rádio do Brasil. Prazerzão, Douglas Santos por aqui, o seu locutor. Prometendo trazer essa programação incrível, uma sessão de misturas de músicas pra você. Então já vai te preparando, aumenta o volume do seu rádio e vamos de música, porque o Sábado VIP está no ar. Você que não me conhece, prazerzão, Douglas Santos por aqui e o seu Sábado VIP está no ar, na melhor rádio do Brasil.
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1: Sabadão VIP tá top demais, mas a gente precisa dar aquele break, aquela pausa rapidão. 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Porque assim, gente, o nosso show do intervalo é trazendo os recados dos nossos super anunciantes. Eu volto já.
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2: 2h25.
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7: Tô de volta, hein? Eu te falei que é rápido o nosso show do intervalo. Sábado VIP de volta e música boa chegando aí pra você curtir. Aumenta o som.
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0: tá curtindo o Sabadão VIP? Então continue com a gente, continue na melhor. Vamos lá pro rápido apoio cultural e daqui a pouquinho estou de volta com muito mais. É aqui na melhor rádio do Brasil, hein? Com seu Sabadão VIP com Douglas Santos. Volto já.
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2: 2h44.
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0: Boa noite, Uberlândia! Faz barulho aí, Uberlândia, que eu quero ouvir! Que coisa linda, galera!
1: Obrigado! As mais VIPs das paradas de sucesso estão aqui no Sabadão VIP!

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1: E aí, curtiu o nosso Sabadão VIP? As melhores tocou pra você aqui na melhor rádio do Brasil. Gente, eu vou ficando por aqui, hein? Beijo no seu coração, pensamento positivo sempre. Tudo vai dar certo, tudo já deu certo. Lembre-se que Deus está no comando sempre. Beijo no seu coração, obrigado por sua audiência, por sua companhia. E até a próxima edição do nosso Sabadão VIP. Fui, tchau! E continue com a gente aqui, ó, na melhor rádio do Brasil. Logo após o meu programa, vem mais um programaço campeão de audiência do horário. E contamos sempre com a sua audiência. Fui, tchau!

0: 3 e 3.
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0: 3 e 7.
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7: 3:24.

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1: Você tá curtindo?
2: Pedro Diego, som, som, som, som, som.

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8: 3:44.

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7: 4 e 5.

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7: 4:27.

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2: 4:46.

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7: 5 e 8.
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0: Obrigada demais. Obrigada pelo carinho, Pri. Obrigada pelo convite, meu amor. Sou apaixonada por essa mulher.
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0: Fábio Lemos aqui no baixo.
1: Essa aqui é meio complicada, vai assim, ó.

0: Nordeste. Vocês são diferentes demais. Vai demais.
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2: 7:53.
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10: 8:13.

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7: 8:29.
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4: 8:51.
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